0: Pra fechar mais uma sequência esperta, aquele rápido break, você não tira o ouvido do rádio, não sai daí não. 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
0: Tá com tudo, já estamos de volta e bora seguir por aqui. Solta aí, produção, essa é boa demais.
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0: fechando mais uma sequência, aquele intervalo rapidinho, já já tem muito mais aqui na sua Noite da Onda. 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
0: Onda Livre, boa noite. Por aqui segue Thiago Marquezine, vamos juntos até a meia-noite.
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0: Abrindo mais uma hora com as melhores músicas pra você, essa é a sua Noite da Onda. Lembrando que a partir das 11 horas tem Onda Romântica. Bora que tem mais.

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Onda Livre, boa noite. Tá na onda, tá com tudo. Já estamos de volta, ó. Já tá seguindo Onda Livre no Instagram? Arroba Onda Livre FM, nós estamos no Insta, hein? Deixa o seu seguir por lá e o seu like no fanpage facebook.com/Onda Livre FM. Combinado? Bora com mais sucessos.

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0: fechando a noite da onda e logo após o intervalo tem o quê? Onda Romântica pra você.
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0: Onda Livre, boa noite. Por aqui segue Thiago Marquezine. Vamos juntos até a meia-noite.
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0: Onda Romântica.
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0: 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Abrindo mais uma edição do nosso Onda Romântica por aqui. Bora falar de amor, bora mexer com o seu coração nessa noite gostosa que só tá começando.
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0: fechando nossa primeira sequência com esse grande sucesso. O Onda Romântica volta já. 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
0: Com mais músicas do Onda Romântica, seguindo em frente até a meia-noite. Tem mais músicas pra você.

0: Saideira, deixa Onda Romântica. Um beijo carinhoso pra você. Até amanhã.
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0: Onda Livre, bom dia, 1:54.
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0: 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Tá.

0: Livre, 2:32. Bom dia.
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2: Divulgação dos votos ficou interrompida por quase uma hora devido a problemas no processamento de dados. É o que informou o Tribunal Superior Eleitoral. O TSE desmentiu as notícias falsas que circulam nas redes sociais, que afirmam que houve fraude no resultado, e revelou que o que ocorreu foi uma contenção no processamento de dados. De acordo com o tribunal, isso fez com que a divulgação nacional dos resultados da eleição no domingo ficassem paralisadas por 50 minutos. Segundo a corte, o problema ocorreu quando 64,81% dos dados haviam sido divulgados e atingiu o sistema por volta de 7:14 da noite. Um dos módulos para divulgar os resultados na internet parou e tudo voltou ao normal às 8:04. A falha atingiu só a visualização nacional. Os resultados estaduais seguiram sendo atualizados durante essa interrupção. O TSE informou ainda que uma nova rotina técnica está em desenvolvimento para evitar interrupções no segundo turno. Da Rádio 2, Fabíola Altran.
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0: Onda Livre, bom dia, 3 e 1.
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2: O preço do café arábica no campo deu sinais de reação nos últimos dias, mas nada perto de recuperar o forte tombo registrado em setembro, na casa de 10%. Dados do CPE indicam que a saca é vendida na casa de R$ 1.570. No geral, compradores fazem pressão por cotações cada vez menores. Eles estão de olho, por exemplo, no aumento da oferta, com a colheita praticamente encerrada, e na volta da chuva, que faz bem para os cafezais. Da Rádio 2, Humberto Ferretti.
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1: Onda Livre, 3:37. Bom dia.
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3: Edital convoca entidades públicas e privadas sem fins lucrativos que queiram desenvolver projetos de inclusão socioeconômica, empreendedorismo e geração de renda voltados para as pessoas inscritas no Cadastro Único. A convocação é do Ministério do Desenvolvimento e Assistência Social, Família e Combate à Fome e do SEBRAE. O MDS e o SEBRAE têm um acordo de cooperação vigente que busca identificar o perfil dos pequenos negócios e ajudar na elaboração de políticas públicas. Oficinas, mentorias e capacitações são algumas das ações previstas no projeto. O credenciamento das entidades pode ser feito até o dia 9 de novembro. Confira o edital no site gov.br/mds. Repetindo, gov.br/mds. Reportagem Érica Brás.
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0: Onda Livre, bom dia, 3:58.
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2: A cotação do arroz no campo segue firme, com a saca vendida em torno de R$83, indicam dados do CPEA. Mesmo assim, ainda tem agricultor no prejuízo, uma vez que o valor não cobre os custos de produção em algumas áreas do Rio Grande do Sul, o maior produtor nacional. As cotações despencaram no ano passado, quando houve uma super colheita e sobrou mercadoria, o que levou a um corte de investimentos no cultivo de arroz, reduziu a oferta e tem puxado os preços para cima. Da Rádio 2, Humberto Ferretti.
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0: Onda Livre agora, 4:31. Um ótimo dia pra você.
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2: Bancos vão fazer o depósito automaticamente com o fim do prazo para sacar o dinheiro de sites de apostas online. A devolução será realizada pela instituição financeira na conta bancária do apostador. As bets foram proibidas pelo governo federal em 25 de setembro e o saque voluntário podia ser feito até essa segunda-feira, já que as plataformas saíram do ar na terça. Para ter o dinheiro devolvido, não é preciso fazer solicitação ao banco. A própria instituição vai fazer o depósito em uma conta ativa ligada ao CPF do ex-apostador que não resgatou o saldo da Bet. A devolução será feita entre 9 e 14 de outubro. Até esta quinta-feira, as empresas precisam encaminhar aos bancos a lista com o CPF de cada cliente e o valor exato que sobrou na conta. Caso a instituição não consiga transferir o dinheiro, ele será encaminhado para a Caixa Econômica Federal, que então terá que garantir o reembolso. Apostas que estavam abertas e não tiveram resultado definido até 5 de outubro serão canceladas. Da Rádio 2, Fabiola Altran.
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Onda Livre, faltando 15 para 5 no Onda Sertaneja. Bom dia!

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2: Onda Livre, meus compadres. Bom dia pra você, meu companheiro. Estamos chegando no batidão. Mais uma edição do Memória Sertaneja. Rapaz, o tanto que é bom estar aqui com vocês, né? Madrugada bruta demais da conta. Você já tá preparando pra mais um dia de labuta? Graças a Deus, né, meu compadre velho? Porteira que ela vai abrindo. O nosso Memória Sertaneja tem sempre uma ofertagem dos amigos do Jardim São Pedro Supermercados. Vai estar feliz demais de poder já começar trazendo essa cantiga linda pra vocês, rapaz. Isso aqui é do tempo que seu Madruga devia só aluguelzinho lá no Chave, ó. Apreciei! Bom dia pra você!
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0: Livre, meus compadres, tá na onda, tá com tudo. 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

0: Zona Livre agora, 5h37, dia pra você, Porco Sortou!
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0: Copa Livre 5h44 aqui na Onda. Um ótimo dia pra todo mundo, Porco Sortou!
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0: sempre, patrãozada. 5:54. Um ótimo dia pra você, meu sonho.
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0: abre 5:56, Capial. Bora chacoalhar o pelo aí, porco sortou.
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0: Pauta Livre, 6:16. Um ótimo dia pra todo mundo, Capiauzinho do Mato.
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0: Onda Livre 6:30, pra vocês chinchadaço aqui na Onda, bom dia!
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0: Onda Livre, 6h36, dia pra você, campeão.
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0: Júnior, agora 6 horas 48 minutos. Um ótimo dia pra todo mundo, Bruto do Bru.
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10: Onda Livre. Tá livre, compadre. 7:15. Bom dia, Bruto. Bom dia pra você, Bruto do Bruto. Chegando firme mais uma edição e esse é o nosso Onda Sertaneja de agora. E até as 9 da manhã estaremos por aqui nesta terça-feira, firme no batidão. Troteando pra muita gente, a semana começando hoje, né? Rapaz. E é o seguinte, caboclo, com nós sempre, nossos amigos do Jardim São Pedro Supermercados. Daqui a pouquinho, vamos trazer o tempo e a temperatura, vamos trazer a informação, rodada do Brasileirão pra você e muito mais. Porteira que ela vai abrir, vai já começar do jeito que nós gosta, tem Bruninho Varrodio. Bom dia.

0: 4 horas.
1: Mas o que é?
0: Cheguei umas 4 horas. Hoje eu vou catar o Matheus, vou ter que ter uma conversa com ele, cara. Essa menina, essa namoradinha dele aí, tá muito folgada, cara. Tá muito folgada, tá achando

0: dos meninos, cantiga linda pra você. Chora, abração, meu amigo Vitinho. Tá saindo outra rádio por baixo aqui, Vitinho. Obrigado por avisar nós aqui, viu? Você dá um grosopinho aqui, sai outra rádio por baixo, né? Muito bom, Caboquinho, 7:22, firme no batidão, nosso Onda Sertaneja vai prosseguindo, 19996494351, Bruto do Bru.
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Para os 26 minutos, de volta ao Onda Sertaneja aqui no Batidão. 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Agora tem mais cantiga, tem Eduardo Costa.

0: aqui no 105,3, 19 99649-435. 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Daqui a pouquinho também vou trazer ofertagens do Jardim São Pedro Supermercado. Na mão é as palavras agora, rapidamente, intervalo curtinho, grande coisa de porco.
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6: 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Onda Livre agora faltando 20 minutos. Passou, Damião. Ótimo dia pra você. Vamos de cantiga. Tem o compadre Daniel João Busco Vinícius por aqui.

0: Onda Sertaneja, bruto do bruto. 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
5: Onda Livre partando 10 para as 8. Um dia muito arrojado pro Sebre.
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Todas as

0: Caboclo. Deixa eu abraçar aqui o pessoal curtindo, a Jéssica, a Flávia também, a Eretuza, obrigado aí pelo carinho. Meu amigo Juliano, lá da De Santis, corretor de seguro, já desejando uma ótima semana pra todo mundo, da De Santis. Abraço aí, meu compadre velho, obrigado aí pelo carinho sempre. E também os amigos lá da Churrascaria Irmãos Rodrigues, todo mundo apreciando a onda, nós agradece demais. E agora trazendo pra vocês mais cantiga.
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0: festa, papai.
1: Ai, ai, ai. Meus compadres, brutalidade máxima aqui, o nosso Onda Sertaneja, hein? Fechando aqui só a primeira hora do nosso programa, com dica pra você, claro, tá construindo, tá reformando aí, ó. 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
1: Vale pra falar 8:08, bom dia, Bru.
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Fala livre, compadre velho! Já estamos de volta, o Onda Sertaneja por aqui, bruto do bruto. 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Daqui a pouquinho eu tenho novidade nova dos amigos da Disque Farma Piracicaba pra trazer pra vocês também, né? 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

Estamos de volta ao nosso Onda Sertaneja. 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Lá vem mais moda chegando. Agora tem Michel Teló por aqui. Bom dia.

Capuolo. Fala aí você mesmo, né? Muito bem, Caboquinho! Aqui é a Cíntia participando com a gente. 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

0: bom dia.
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2: Existe uma teoria que se chama 90-10, onde uma pessoa tem 90% daquilo que você procura em alguém.

0: Livre, compadre! Maera Camaraíza, 9010, aqui no Onda Sertaneja, hein? 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
0: Bora lá pra vocês trazendo mais informação, companheiro. Previsão do tempo para esta terça-feira, né? Terça-feira de sol com muitas nuvens e pancada de chuva à tarde e à noite. Mínima da madrugada foi de 17 graus e a máxima 28 graus. Piracicaba, São Pedro e região, de acordo com informações dos amigos do site Climatempo, compadre.
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0: Onda Livre. Muito bem, meus amigos, vem chegando a festa da manhã. 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É, o meu compadre, seu Denilson, tá lá e toda a equipe te esperando você. 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E aqui a gente vai contando tudinho, tudinho desta prosa aí pra você. Vem chegando na festa da manhã com o meu compadre Guira Santos. Depois do intervalo eu volto logo mais à tarde, 5 da tarde, tem o nosso Rancho da Onda, se Deus nosso Senhor Jesus Cristo assim abençoar e permitir também. Valeu, bruto do bruto, bom dia pra você.
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19: Onda Livre, bom dia pra você, está no ar, mais uma edição da festa da manhã, hein? Uma ótima terça-feira pra você, 13 de outubro de 2026, com cara de segunda-feira, né? Muita gente ficou de boa ontem, muita gente trabalhou também, vamos juntos por aqui na melhor programação e aqui na Onda Livre, sempre do jeito que você gosta, trazendo as melhores músicas, lançamentos, as novidades pra você, muita informação, claro, sorteios de montão nas melhores promoções, por isso fique ligado aqui em 105,3. As melhores promoções estão aqui.
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19: Bora com tudo então com a mensagem de hoje desta terça-feira. Leve isso para a sua vida. Continua no teu caminho, mesmo quando ninguém estiver olhando. Nem tudo precisa de aplauso para valer a pena. Tem coisa que é construída no silêncio, na disciplina, na constância de fazer o certo mesmo quando é mais difícil.

reservada para você. E ela começa no momento em que você decide não se diminuir para caber em lugar nenhum. Pense nisso, leve isso para sua vida. Uma ótima terça-feira. Vamos com tudo aqui em mais uma edição da Festa da Manhã, a festa mais gostosa do seu rádio. Bom dia e aumente o volume do seu rádio.

0: Por uma hora, hein?
1: Como eu te amo, recordando, matando saudade por aqui nessa manhã de terça-feira, hein? Ó, daqui a pouquinho eu quero trazer também os aniversariantes do dia, todos os aniversariantes participando com a gente aqui pelo WhatsApp da Onda, 1999649-4351, manda seu nome, conhece alguém que tá fazendo aniversário hoje? Bora participar, fazer essa surpresa então, né? Daqui a pouquinho aqui, a gente vai homenagear aí todos os aniversariantes do dia desta terça-feira e a gente já começa com as primeiras previsões astrais, hein? Bom dia para você que é de Áries. Ariano, Ariana, bom dia. O dia vai favorecer iniciativas nos relacionamentos. Então compartilhe sonhos, troque confidências e planeje mudanças. Sentimentos profundos vão intensificar o amor e trarão respostas existenciais. Assuntos íntimos, delicados, poderão ser tratados com seriedade, então esclareça dúvidas. Touro, bom dia para você. O foco estará nos relacionamentos. Harmonize a relação íntima e conte com o resgate de uma parceria de trabalho ou de um antigo projeto que voltará numa nova versão. As relações trarão bastante material para reflexão. Questões familiares ou de moradia virão à tona. Bom momento para resolver antigos conflitos e encerrar processos do passado. Gêmeos, bom dia. Aproveite uma onda de energia positiva para organizar a rotina, ampliar as comunicações de trabalho e retomar cuidados estéticos e corporais. Só tome cuidado com o tom das palavras. Marte poderá acelerar o ritmo e trazer impaciência nas relações. No amor, embarque num clima romântico e descubra prazeres diferentes. Câncer, bom dia para você, uma ótima terça-feira. O dia será assim, bastante produtivo no trabalho e também nos cuidados de saúde. Então resolva assuntos práticos. Uma proposta poderá surgir e despertar seu interesse. Dê um passo em direção ao futuro e inicie uma atividade profissional que tem tudo para se tornar estável e duradoura. Daqui a pouquinho, mais previsões astrais para você aqui na Festa da Manhã. Agora tem Jorge Mateus. Os anjos cantam. Bom dia, 9:20.

0: o som brilhar aqui na programação da festa da manhã pra você. Pra todos os apaixonados. Teve a turma do pagode, Menos é Mais, Sem Coração, também Jorge e Matheus. Só a primeira sequência aqui, né? Da festa da manhã dessa terça-feira, depois do intervalo, já continua trazendo pra você aqui, ó, mais previsões astrais.
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16: Para manter os seus cílios bonitos por mais tempo, siga cuidados antes e depois da aplicação. Evite molhar os olhos nas primeiras 24 horas. Use demaquilante sem óleo e evite o atrito. Não use máscara nos cílios.
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Onda Livre, bom dia pra você já de volta. Vamos nessa, abrindo aqui mais uma sequência na festa da manhã, boa terça-feira. Ó, manda um beijão aqui pra Clarice. Obrigado aí pela participação aqui pelo WhatsApp da Onda, mandando aqui uma alusão pra todos os ouvintes também, mandando beijo aí pra família, né? Obrigado pelo carinho sempre. 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Vamos com mais previsões astrais, Leonino, Leonina. Sentimentos ligados à casa e à família pedirão acolhimento, hein? Uma conversa carinhosa disfará um mal-entendido antigo e aproximará você, quem você ama. Evite exageros nas relações e também nas despesas domésticas. Com coragem e otimismo, você transformará um projeto pessoal em realidade. A noite será divertida e animada. Virgem, bom dia para você. Conversas, mensagens e encontros rápidos movimentarão o dia. Suas palavras terão profundidade e poder de persuasão. Aproveite para renegociar acordos ou apresentar uma ideia. Um irmão ou um colega poderá dar uma dica valiosa, hein? As finanças seguirão em fase positiva. Organize as contas e valorize seu trabalho. À noite, prefira ficar em casa e relaxar um pouquinho. Libra, bom dia para você, boa terça-feira. Assuntos financeiros pedirão atenção e bom senso. Reveja o orçamento, hein? Renegocie valores e descubra um talento que poderá virar fonte de renda. Negocie um aumento ou cobre um valor justo pelo seu trabalho. Charme e simpatia abrirão portas para você. Amigos motivarão um plano bem ambicioso. Alô, Escorpião, bom dia! Com a lua em seu signo, emoções e intuição estarão amplificadas hoje. Dê atenção às suas necessidades, renove visual e jogue a autoestima para cima. Uma conversa esclarecedora trará alívio. A carreira seguirá em fase de conquistas. Só evite assumir mais do que cabe na agenda. Um reencontro poderá mexer com o coração. Daqui a pouquinho tem as últimas previsões astrais para você. Agora 9:37.

Pampa Livre, bom dia pra você, 9h49 na programação da Festa da Manhã. Nando Moreno, Rio Negro, Solimões, Chapeludo, Menos é Mais, Belo, Saudade Inconveniente e também Marília Mendonça, Maiara e Maraíza, hein? Agora as últimas previsões astrais pra você nesta manhã de terça-feira. Bom dia para você que é de Sagitário, Sagitariano, Sagitariana. O dia pedirá menos pressa e momentos de privacidade. Finalize pendências, organize ideias e escute a intuição antes de decidir. O assunto do passado ganhará outro significado. Cuide do sono e evite discussões desnecessárias. Amigos seguirão por perto com convites e boas notícias. Capricórnio, bom dia para você. Amigos e amigos e contatos influentes farão diferença hoje, tá? Uma conversa em grupo poderá render parceria, indicação ou convite para um projeto importante também. A carreira seguirá em evidência, mostre resultados e amplie sua rede. Uma amizade antiga poderá reaparecer com novidades. Aquário, bom dia para você. A carreira estará em destaque e trará oportunidades de mostrar seu talento. Lidere um projeto e negocie com firmeza. Um parceiro ou sócio dará apoio ao que faltava. Uma decisão profissional pedirá calma. Avalie os detalhes antes de assinar. No amor, a fase seguirá animada, com planos de viagem e interesses em comum. E pra gente finalizar, tem peixes. Vontade de viajar, estudar e conhecer outras realidades falará mais alto. Pesquise um curso, planeje um roteiro ou retome um contato de longe. O trabalho seguirá movimentado com boas chances de reconhecimento. Na vida íntima, uma conversa profunda aumentará a confiança. Ficando por aqui as previsões astrais. De volta amanhã, a partir das 9. Vamos seguindo com mais sucessos pra gente relembrar aqui. Tem Leandro e Leonardo. Esta noite foi maravilhosa. Bom dia pra você. Daqui a pouquinho tem o seu alusão. Seu beijo aqui. Continue participando pelo

10:04 na programação 105,3. É a festa da manhã pra você nesta terça-feira. Coisa boa demais, hein? Zé Neto e Cristiano, cadeira cativa. Zezé de Camargo e Luciano antes de voltar pra casa. E também o Pixote no meio do processo. Tá participando daqui a pouquinho? Tem pra você aniversariantes do dia. Coisa boa demais, hein? Então fica ligado, vai participando você também. Mandando aí seu alusão, mandando aí seu beijão. Fique à vontade aqui na programação da Onda Livre FM. Sempre as melhores promoções para você também.

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2: Muito bem, vamos com mais informação para você. Bragantino e Cruzeiro é o jogo com mais finalizações e chutes a gol no Brasileirão, hein? O 4-2 do Bragantino sobre o Cruzeiro encerrou a rodada número 30 do Campeonato Brasileiro e também bateu recorde de finalizações e chutes a gol na edição deste ano de 2026. A partida teve 44 arremates, sendo que 25 foram no alvo. Os números são os maiores nas estatísticas da Série A. Coisa boa, né? Até então, os dois jogos do Campeonato Brasileiro com mais finalizações tinham sido Remo 2, Curitiba 3, na 25ª rodada. E também Vitória 0, Bahia 2, na

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13: Onda Livre, bom dia, 10:09.
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6: Onda Livre, bom dia! Bom dia pra você já de volta por aqui. Vamos seguindo, abrindo mais uma sequência na festa da manhã. Quem tá com a gente aqui na festa mais gostosa, mandando alô, mandando beijo. Todo mundo aqui, ó, ligado na programação da Onda. Deixa eu ver aqui quem tá mandando o recado. Gonzaga, grande abraço pra você que tá descendo a serra, curtindo a programação da Onda Livre. Boa viagem pra você, dirija com segurança. Obrigado aí pela sua participação, hein? Mandar um beijão pra Michele também, participando com a gente aqui, pra participar da festa das promoções da Onda, né? Então, bora participar pelo site, app, face ou insta da Onda, você estará concorrendo também, né? Quem mais está por aqui chegando? Deixa eu agradecer aqui a Viviane também. Boa terça-feira pra você, daqui a pouquinho tem mais alô, tem mais aniversariante do dia também, já já, por isso vai participando. Agora tem Tiaguinho.

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Livre, bom dia pra você, 10h21, tá na hora, tá com tudo. Natanzinho Lima, até quando? Também teve o Gustavo Lima, Luiz Fonsi, Vagabundo, Tiaguinho aqui na programação 105,3. Gente, vamos dar os parabéns aqui a todos os aniversários. Você já mandou seu nome, conhece alguém que tá fazendo aniversário hoje, ainda não? Bora participar aqui através do WhatsApp da Onda, manda aí seu alusão, manda aí seu beijo.

Martins do Centro, Ariel também faz aniversário hoje no Botânico, Lorena Duarte, parabéns no Mário Dedini, tem o Rafael Belém, também Vila Sônia, parabéns a Ira Neide do Jardim Algodual, fazendo aniversário, a Samira Santana no Água Branca, o Gael também faz aniversário hoje em Santa Terezinha, tem o Manuel também fazendo aniversário, o Gustavo, tem Yasmin Gabriele, parabéns, felicidades, muita paz, muita saúde, Janaína Vieira, no São Francisco tem a Lucimara, também fazendo aniversário no Alvorada, o Felipe Gian, no Água Branca também faz aniversário hoje, parabéns, muita paz, muita saúde. Deixa eu mandar aqui, parabéns também, quem tá participando com a gente é a Michele, e a Michele também tá fazendo aniversário hoje, né? Michele, parabéns, felicidades, muita paz, muita saúde para você, obrigado aí pela sua participação. A todos os aniversariantes, daqui a pouquinho a gente manda mais alôs, mais beijo. E agora tem Leonardo chegando na programação. Só um grande amor. Bom dia pra você. Ótima terça-feira.

você, Daniel, declaração de amor. Recordando aqui na festa da manhã, Lucas e Igor Flash, Maiara Maraíza, TV Sorriso Maroto, Ferrugem, Deus a Deus e Patrícia e Manuela. Mandar um beijão carinhoso aqui pra Juliana, todo o pessoal no Caxambu na sintonia com a gente, tem o Pedro por aqui também, um bom dia, bom trabalho pra você aí, todo o pessoal. A Tatiana tá no carro curtindo a programação da Onda, obrigado pela carona também. Manda aqui um bom dia especial a todos os motoristas, sempre na sintonia da Onda Livre FM, né? Bora participar, chama no WhatsApp 19996494351, fica à vontade, participe de todas as promoções da Onda. Agora tem Rua e Leandro, tem da

0: você, 10h52, Sammy Rico, último romântico, também Chitãozinho Chororó, Juan e Leandro aqui na programação. Daqui a pouquinho tem mais, já já tem papo de novela.
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0: Bora com mais informação, o dólar subiu, ou melhor, o dólar abriu a sessão desta terça-feira, volta aí do feriadão, né? De Nossa Senhora Aparecida, em alta. Perto das 9 da manhã, a moeda subia 0,18%, cotada a R$4,99. Já as negociações do Ibovespa, principal índice da Bolsa Brasileira, começou às 10 horas da manhã. Lembrando que na última sexta-feira, o índice bateu um novo recorde de fechamento, né? Aos 209.067 pontos. Daqui a pouquinho, tem mais informação para você.
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3: Onda Livre, bom dia, 10:54.
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3: Onda Livre, bom dia, 10:57 agora, vamos nessa então.

bom dia, continue participando aqui, mandando seu alusão, mandando seu beijo pra quem você quiser. Ó, tem mais ouvinte fazendo aniversário hoje, né? O Leonardo também completando mais um ano de vida hoje no Pompeia. Parabéns, felicidades pra você, Ariel, no Botânico, né? Na sintonia e participando com a gente. Angelita de Paula, no Horto Florestal, também completando mais um aninho de vida. Parabéns, felicidades. E a Lucimara também juntinho com a gente. Uma ótima terça-feira, hein? Bom, meio-dia e 10, lembrando pra você que tem Na Onda da Saudade com os clássicos do sertanejo. As melhores músicas que marcaram época, sempre aqui pra você na programação da Onda.

11:09 aqui na programação. Simone Mendes, Direitos Iguais, Ana Vilela, Luan Santana, também Vini Lucas, Tudo Acabou. É a programação da festa da manhã. Já quero trazer aqui pra você aqui o papo de novela, trazendo o resumo do capítulo de hoje da novela das 9 e também da novela das 7 pra você, né? Enquanto isso, a gente segue com mais sucessos, recordando aqui, ó. Tem Leandro, Catedral, bom dia. Uma ótima terça-feira pra você. Tá na onda? Tá com tudo!

0: Lopes, Marco e Mário, pra vida inteira, aqui na programação da Festa da Manhã, Kleber e Cauã. Muito estranho também, Kaique, teve o Leandro aqui, ó. Maria Pereira adorou a música do Leandro, recordando aqui na programação, né, Maria? Obrigado aí pela sintonia. E, é claro, sempre participando aqui pelo WhatsApp da Onda também.
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0: Bora! Rola hoje no capítulo de Quem Ama, Cuida. Pois é, nessa terça-feira, Pedro descobre um rastreador em seu carro. Kleber tenta convencer Helenice a denunciar Tom. Ademir pede ajuda a Pilar para sair do país. Yuri e Adriana presumem que Pedro pode estar em perigo. Tom arma para Pedro. Silvana não aprova a aproximação de Tiago com Nancy. André descobre que Diná trabalhava e como ela conheceu Arthur. E Yuri e Adriana vêm quando o carro de Tom bate no veículo de Pedro, que sai da pista. E Tom avisa a Pilar que o serviço foi feito. Adriana salva Pedro. Aí o resumão do capítulo de hoje da novela Quem Ama Cuida, aqui pra você na Festa da Manhã.
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0: Onda Livre, bom dia pra você. 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

0: Pauta Livre, bom dia pra você. Faltando 20 para o meio-dia na programação da Festa da Manhã. Paula Fernandes, Simone Mendes, Circo, Ian e Jucinho. E também teve Michel Teló por aqui.
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0: Por você. Resumão, capítulo de hoje da novela Por Você Logo Mais. Juarez tenta disfarçar o nervosismo entre os amigos no karaokê. Kátia fica presa com uma gestante no elevador do hospital e a moça entra em trabalho de parto. Através do rádio e câmera do elevador, Bela orienta Kátia a conduzir o parto. Vanessa pensa em como usar o parto de emergência a favor da imagem do hospital. Toy e Mike disputam clientes na feira e Próspero revela sua história com Clemente e Augusta para Melinda e acaba confessando sua paixão pela palhaça. Tudo isso e muito mais, capítulo de hoje da novela Por Você. Aqui na Festa da Manhã, já fica sabendo de tudo, né? Bora recordar mais uma? 11:41. Gustavo Lima tem Jorge Mateus, inventor dos amores. Boa terça-feira pra você.

57, Léo Chaves, por causa de você, Jeito Moleque, Sutilmente, Wesley Safadão, Rei Vaqueiro também, Displicente, Zezé de Camargo, Irmão da Lua, Amigo das Estrelas, finalizando aqui mais uma edição da Festa da Manhã, que volta amanhã a partir das 9, né? Depois do feriadão de Nossa Senhora Aparecida, Dia das Crianças, né? Enfrentando aqui mais uma semana. Lembrando que o próximo feriado nacional será no dia 2 de novembro, dia de finados, né? E a data cairá em uma segunda-feira também, o que permitirá aí 3 dias seguidos de descanso para os trabalhadores que folgam aos fins de semana. Ao todo, ainda restam 4 feriados nacionais neste ano. Além de finados, outras datas podem formar aí fins de semana prolongados, dependendo do dia da semana em que caem e da possibilidade de emenda também no seu trabalho, né? Bom, a gente vai dar um tempinho aqui na programação, já já tem horário eleitoral gratuito, meio-dia e 10, a gente tá de volta na programação na Onda da Saudade, mas tem saideira com Marília Mendonça. Beijo carinhoso pra você, até daqui a pouco.

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10: Onda Livre, boa tarde pra você. E aí, tudo bem? Tamo juntos novamente por aqui. Vamos nessa então, nessa viagem no tempo com as melhores músicas até a 1 da tarde, sempre do jeito que você gosta. A gente começa super bem com Leandro e Leonardo.
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0: boa tarde pra você, meio-dia 18, Eduardo Costa, saudade. Feliz e bons tempos de volta por aqui, hein? Daqui a pouquinho tem muito mais, continue ligado, continue mandando seu alusão também, fique à vontade, WhatsApp da Onda, pelas redes sociais também, siga a Onda Livre no Instagram, arroba Onda Livre FM. 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
0: Onda Livre, boa tarde, meio-dia e 21.
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0: Vamos então abrindo mais uma sequência na Onda da Saudade com os clássicos aqui do sertanejo pra você. Manda aqui um beijão pra Heloísa na sintonia, Natália por aqui também, nosso muito obrigado, um grande abraço aqui, o Henrique, é o Vinícius por aqui também, Amanda, Eliette e todo o pessoal no trabalho. Bora curtir mais sucesso com Gustavo Lima aqui.
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0: horas aqui na programação. Na onda da saudade pra você, já continua aqui com as melhores pra você.
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0: Vamos com mais informação. Palmeiras prepara a decisão contra o Fluminense. Atenção, torcedor aí do Verdão, né? O Palmeiras já virou a chave e foca todas as atenções na grande decisão pela Conmebol Libertadores. Após a goleada histórica aí por 4-1 no clássico contra o Corinthians, o elenco se reapresentou na academia de futebol para iniciar a preparação para o jogo de ida das semifinais contra o Fluminense. Mas a comissão técnica corre contra o tempo para resolver problemas importantes, né? O atacante Ramon Sosa é a principal dúvida. Ele sofreu um trauma na coxa direita durante o derby e está sob cuidados do departamento médico, realizando apenas trabalhos regenerativos. Boa sorte aí, que ele possa se recuperar também, né?
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10: Boa tarde pra você, agora meio-dia e 38. Tá na onda, tá com tudo. Mandar um beijão aqui pra Ana Maria na sintonia, sempre participando com a gente. Tem o Thiago por aqui também, grande abraço. Oi, Márcia, tudo bem com você? Todo o pessoal no centro. Vale do Sol, quem curte a programação, ao Félix, a Eliana, a Valéria tá por aqui também, no Santa Isabel. Beijo carinhoso pra toda a família, né? Todo o pessoal aí na Lídia, curtindo a programação também. Boa terça-feira, obrigado aí pelo carinho. E a Jucimara tá por aqui também, na Bela São Pedro, na sintonia com a gente. A gente segue trazendo aqui as melhores, agora tem Mato Grosso Matias, tem Edson e Hudson.
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vocês, Zezé de Camargo e Luciano. Será que foi saudade? Mandar aqui um beijo carinhoso à dona Sebastiana também, está na sintonia com a gente, né? Ótima tarde, terça-feira, obrigado pelo carinho. Tem a Flávia participando com a gente aqui das promoções da Onda, fazendo a inscrição pelo site, aplicativo Face ou Insta da Onda. Participe você também de todas as promoções, né? E a gente segue trazendo muito mais. Boa tarde. Vamos.

0: Eduardo Costa, Leonardo, aqui na programação Seu Amor Ainda é Tudo, finalizando mais uma edição aqui na Onda da Saudade. Ei, meu povo, amanhã a partir do 12:50, tá de volta mais uma viagem no tempo com as melhores de todos os tempos aí, com os clássicos do sertanejo, né? Então, ficando por aqui, na sequência, meu Thiago Marquezinho comandando a programação da Onda até às 17:00, né? Siga na sintonia da Onda, continue participando pelo WhatsApp da Onda 19996494351.
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12: Onda Livre, boa tarde. A partir de agora tem eu, Thiago Marquezine.
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12: Simbora com a tarde da onda, segundou com um bom feriado e a mais essa edição que nós vamos juntos por aqui até as 5 horas da tarde com as melhores músicas e você ligadaço junto comigo. Bora começar com Michel Teló, aí a roça vence.

tarde, 1:17. Edson Wilson, Gustavo Lima, aqui na Tarde da Onda pra você. Aqui a gente fecha a nossa primeira sequência, hein? Rolou por aqui também Danilo e Davi, Eu Não Sou Terapia, também Eu Sou Na Turma do Pagode, com Menos é Mais, Investigador. Teve também Duda Bertelli com Ana Castela, Ponto Fraco. São os primeiros sucessos que nós vamos curtindo juntos por aqui essa tarde maravilhosa de terça-feira. Parece que tem uma segunda na nossa terça, né? Que coisa! Vamos com mais Tarde da Onda por aqui, então, logo após o intervalo, tá bom? Fica comigo, continue participando, envie sua mensagem pro 99649-4351. Que rapidinho a gente tá de volta. 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
15: Onda Livre, tá na onda, tá com tudo. Já estamos de volta pra você. Agora são 1:23. Vamos com mais tarde da onda por aqui. Recheada de música boa, animando a sua tarde gostosa de terça-feira, com a nossa semana ainda só começando, né? Um abração aqui pro Júlio César Bueno de São Manuel. Tá na sintonia curtindo junto comigo. Aquele abraço pra você, Julião. Valeu pelo carinho e pela audiência, viu? Bora de Super Onda.
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15: Então bora, que é uma atrás da outra sem parar. E pra gente começar, tem Bruno e Barreto.
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Onda Livre, tá na Onda, tá com tudo. 1h43 na tarde da Onda. Pra você é sucesso. Pra gente seguir com a Super Onda, é uma atrás da outra sem parar. São duas edições, né? Essa é só a primeira pra você com as melhores músicas. Edson Hudson, Porta Retrato, teve Fred Fabrício, Você Não Cuidou, Lauana Prado, Deixaria Tudo. E Paula Fernandes com Simone Mendes, Circo. Com as melhores músicas, é a Super Onda e uma atrás da outra sem parar. A gente segue trazendo agora pra você, Jeito Moleque, Sutilmente.

0: Sucesso em 105,3. Solteiro Forçado, teve Mumuzinho, Fechadão com Amor, também Mato Grosso e Matias, Enquanto o Sol Brilhar. Bora pra mais um intervalo rapidíssimo. Na volta tem mais Tarde da Onda.
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0: 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Onda Livre, boa tarde. Por aqui segue Thiago Marquezine. Vamos juntos até às 5.
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0: Muito bem, já estamos de volta, abrindo por aqui mais uma sequência com a Mais Tarde da Onda pra você. Gente, seguinte, deixa eu trazer uma notícia aqui, um tanto quanto triste, né? Pra música brasileira, especialmente pros fãs do Axé Music. Olha, morreu aos 60 anos o cantor Netinho, um dos artistas mais marcantes da história desse gênero musical que conquistou o Brasil e fez história nos carnavais de todo o país. O cantor Netinho enfrentava um linfoma não Hodgkin e vinha passando por um período delicado de saúde. A sua partida deixa uma lacuna na música brasileira, é claro, né? Mas também um legado de alegria, energia e canções. canções que atravessavam gerações. Gente, quem nunca cantou, né? Pulou, se emocionou ao som de Netinho. Ele foi responsável por embalar muitos carnavais, festas, encontros, né? Entre amigos e também momentos que certamente ficaram guardados na memória de milhões de brasileiros. E algumas músicas se tornaram tão especiais que a gente lembra, né? Acabam fazendo parte da nossa própria história. E é justamente por isso, então, que neste momento a nossa homenagem vai para o artista, para sua trajetória e para todos os fãs que acompanharam a sua carreira e que continuarão levando, né, a sua música adiante. Afinal, os grandes artistas nunca desaparecem por completo, a gente sabe disso, eles permanecem vivos naquilo que deixam e nas lembranças que construíram nas canções que continuam tocando o coração das pessoas. Então, agora a gente presta uma homenagem singela, mas com muito carinho, com um dos maiores clássicos da carreira de Netinho, uma música que marcou época e que até hoje é sinônimo de alegria, festa e axé. Netinho, nossa homenagem e o nosso carinho, vamos recordar e cantar juntos Mila, aqui na Tarde da Onda.
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0: 2:08.

0: fechar mais essa sequência pra você. Falou por aqui também Gustavo Lima, tô fazendo falta, e Fala Mansa, Origem de Tudo. Bora pro intervalo rapidíssimo, a gente volta já. 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
4: Onda Livre, boa tarde, 2h29, já estamos de volta pra você com mais tarde da onda. Um abraço aqui pro meu amigo Mula, tá na sintonia. Fala, Mula, como é que estamos? Boa terça-feira pra você por aí, meu amigo Antônio Jorge Silva, abração pra você e toda a turma aí, sempre brigadaço com a gente, viu? 99649-4351 é o WhatsApp da onda pra você participar comigo.

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2: Pois é, o lateral esquerdo Enzo Dias não jogará pelo São Paulo em 2026, mas acredita que terá chances a partir de 2027. Neste momento, o jogador está fora do elenco comandado pelo técnico Dorival Júnior. Nos últimos meses, Enzo Dias deixou o dia a dia confinado que seria negociado. Confiando, na verdade, que seria negociado. As janelas de transferência se fecharam e o lateral esquerdo não conseguiu um outro clube. O Racing da Argentina tentou a contratação, mas o jogador não quis voltar a jogar o futebol do seu país. A temporada de Enzo Dias, então, acabou. O jogador mantém uma rotina de atividades físicas particulares na Argentina e não treina nem sequer com os jogadores do São Paulo, que estão fora dos planos da comissão técnica. Daqui a pouquinho de volta com mais músicas para você.
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0: Livre, boa tarde, 2h49, estamos de volta para você com mais tarde da Onda. 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
0: Simbora, bora, é uma atrás da outra sem parar. Vamos de Juan, Leandro, Danilo e Davi.
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0: tarde, 3:03 aqui na Super Onda pra você. Sucesso de Edson Hudson. Teve também Nando Moreno com René Gregório Solimões, Chapeludo, João Neto e o Frederico. Só de você. Manda um abraço especial pra minha amiga Yara, tá na sintonia. Boa tarde, Thiago. Ótima terça-feira, que Deus abençoe. Valeu, Yara. Você também, viu? Um beijo no coração aí pra você e toda a família. Muito obrigado pelo carinho e pela audiência. Vamos de sorriso maroto, que a Super Onda não para.
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0: Frita na Onda tá com tudo, são 3h18, Maiara Maraísa Narcisista, por aqui Eduardo Costa, imagina eu e Safadão igual ela, só uma, e essa é a Super Onda com duas edições, sempre com as melhores músicas. Mandando um beijão aqui pra minha amiga Simone, tá na sintonia, como é que estamos, Simone? Beijo carinhoso pra você por aí, uma excelente tarde de terça-feira, beijo pra você e toda a turma aí na Simone Calçados e toda a galera lá no bairro Jardim Monumento em Piracicaba. Obrigado pelo carinho, tamo junto. Vamos de mais músicas que agora tem Safadão.
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0: boa tarde, 13h34, para fechar nossa segunda edição da Super Onda para você. Por aqui, Marília Mendonça, te amo demais. Cleito e Romário, chuva de bênçãos também. Henrique e Juliano, evento cancelado. E Kaique, coração não é de aço. Bora para mais um break, fechando essa sequência por aqui para você na programação. Continue ligado com a gente, continue participando, enviando sua mensagem para o 99649-4351, para a gente poder mandar aquele beijo especial para você que está na sintonia. E é claro, participando das promoções também através do nosso site, app, face ou Insta da Onda, sempre com as melhores promoções aqui na Onda Livre para você, fechou? Bora pro intervalo rapidíssimo com informação aqui na Onda.
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0: A partir de 2027, o Pix vai poder ser utilizado em conta salário. É o que o Banco Central aprovou as novas atualizações do regulamento do sistema na resolução publicada em 18 de setembro, o que amplifica o Pix automático nas contas salário e o cancelamento do Pix cobrança após o pagamento. O que muda? A partir do 1º de julho do ano que vem, clientes vão poder habilitar o pagamento de débitos automáticos de contas fixas. Por exemplo, conta de água, luz, outras mensalidades, mas ainda manter a restrição de outras transferências livres. Nesse novo formato, há a possibilidade de cobrança híbrida, que reúne o mesmo documento, o código de barras do boleto e o QR Code do Pix Cobrança. Esse tipo de cobrança já está disponível por algumas empresas, mas o Banco Central reforçou normas de segurança para evitar cobranças indevidas ou duplicidade de pagamento. Assim, haverá regras para o cancelamento automático do Pix Cobrança após o pagamento do boleto.
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24: 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Onda Livre, boa tarde. Agora faltando 20 para as 4. Já estamos de volta. Eu disse que era rápido, né? Vamos em frente por aqui com muito mais músicas para você. 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Vamos com mais músicas.

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saudade com ele, Lucas Luco Mozão. Teve também João Gustavo e Moreno, Postinho de Gasolina, Gustavo Mioto com Ana Castela Princesa. São os melhores sucessos, fazendo a sua tarde muito mais gostosa. Alô, meu querido amigo Michel Góes. Na sintonia, boa tarde, Thiago Marquezine, tudo bem? Terçamos juntos e misturados. Hoje, 13 de outubro, segunda, terça-feira do mês de outubro. Um bom trabalho, uma abençoada tarde. Amém, Michel. Ótima tarde para você aí, meu amigo. Obrigado sempre pela participação. Uma excelente tarde para você por aí também. E aquele abraço, viu? Vamos de Natanzinho. Até quando? São 3:53.

0: Cidade da Onda com ela, Paula Fernandes. Fechando mais essa hora por aqui, tem muito mais músicas vindo por aí até as 5. Tamo junto, não sai daí não, participe. 99649-435. 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
0: Cabelos coloridos pedem cuidados intensivos. Hidratação profunda, nutrição com óleos vegetais, proteção térmica e uso de shampoos específicos. Máscaras tonalizantes ajudam a manter a cor viva por mais tempo. Você ouviu Dicas de Beleza.
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dentro do possível, beleza? Beijo pra você também, obrigado pela sua participação, sempre bem-vinda. E vamos com mais, que até as 5 horas tem chão e a partir das 5 tem Xé Baixou pra comandar o Rancho da Onda, fechou? Agora pra você, tem Diego e Vitor Hugo.

0: Onda Livre, tá na onda, tá com tudo, 4h27, pra fechar mais uma sequência com o Pinguim, me faz melhor. Aquele intervalo rápido, esperto, tem mais tarde da onda, depois de intervalo pra você.
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11: Livre, boa tarde, 4h32, estamos de volta para você e vamos para a nossa última sequência, que já tem Sheva Show chegando com o Rancho. Agora tem Zezé de Camargo, Irmão da Lua, Amigo das Estrelas.

0: resposta para Bárbara.
1: Onda Livre, tá na onda, tá com tudo, 4h47. Por aqui, Guilherme Benuto com o Panda, Eu Duvido, teve Fala Mansa, Origem de Tudo, Henrique Juliano, Traumatizei. E vamos com mais, né? Os nossos últimos sucessos, né? As modas que nós vamos curtir por aqui na tarde da onda, que daqui a pouquinho, às 5 horas, tem Sheba chegando com o Rancho, tá bom? Agora tem Mumuzinho, Fechadão com Amor. Deixa eu mandar um abração especial aqui. Boa tarde, Thiago, Gonzaga de Torrinha. Manda aqui pra nós o sucesso, ofereço pra toda a galera que tá curtindo Onda Livre. Valeu, meu querido. Um abração pra você, viu? Então bora com mais, um abraço pra toda a turma lá em Torrinha. Mumuzinho, Fechadão com Amor.

0: Onda Livre, boa tarde, 4h57, saideira da tarde da onda com Péricles e JP, até quando? Obrigado pelo carinho da sua companhia, tô indo nessa, na sequência vocês ficam com o Sheba Show e Rancho da Onda, e amanhã, 1h da tarde, eu estou de volta e eu te espero por aqui. Beijo, gente, bom trabalho, Shebão, valeu!
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0: até às 8 da noite com mais um animal do sertanejo do sertão, o nosso rancho mais cremoso, o Rancho da Onda, com os amigos do Jardim São Pedro Supermercados, patrocinador oficial do nosso programa, né? Porteira que ela vai abrindo para já começar muito bem, tem destaque do modão da onda, que é pra nós já começar naquele estilão bruto, né? Inclusive, nós fica feliz de um tanto de já sapecar a moda assim, ó.
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que chameguismo aqui no nosso rancho, hein? Até cebola chorou nesse momento, não foi não, Caboquinho? Ah, foi de moer a blusa e fazer até lodo nos pés com essa cantiga do compadre Daniel aí. 5:17, bruto do bruto. Quero já sapecar o rei nas minhas ofertagens. 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
2: Tô bem, Cabocala. Fala do Brasileirão. O Flamengo assumiu a liderança isolada do classificamento do segundo turno do Brasileirão após a vitória 1-0 no clássico contra o Fluminense. E foi beneficiado pela derrota fora de casa do Cruzeiro ontem contra o Bragantino, 4-2. A equipe mineira de Minas caiu da primeira para a terceira colocação, sendo superada também pelo Atlético Mineiro, que derrotou o Santos em casa 2-1, né? No retorno, o Flamengo conquistou até 5 pontos a mais do que o Palmeiras, o que explica a liderança do rubro-negro na classificação geral, já que o Verdão foi o campeão do primeiro turno, meu companheiro velho. E o Corinthians, você já sabe que já que tá, né?
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1: 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De volta o nosso rancho fazendo barba de lobisomem por aqui, né? 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E lá vem cantiga, seu C erguendo volume.

0: Companheiro vem. É o milionário mal Zé Rico. Truco mesmo, rapaz. Muito bem, creminho, as minhocas antigas aqui, o nosso programa rústico grosso, que nem cintura de sapo. Lembrando que às 6 horas tem a Ave Maria do Rancho. Daqui a pouquinho eu vou falar também aqui dos meus amigos do Empório Pai Nosso, meu amigo Felipe, toda a famiagem, trazer novidades sempre pra vocês, né? Vai estar 20 minutos pra 6, moia nas palavras e é ligeiro, acabou!
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0: patrão. 6 horas em ponto. Ave Maria do Rancho.
1: 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Hora
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0: Deus, compadre, que momento maravilhoso, Ave Maria do Rancho, um momento chique no talo no Rádio Brasileiro do Brasil, né? E depois do intervalo a gente abre mais uma hora por aqui, Bruno Bé.
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0: Valeu, agora 6:05 noite pra você, Bruno.
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trabalho pro meus patrão, já estamos de volta ao nosso rancho mais cremoso, prosseguindo por aqui, continue participando, 19 99649-4351, daqui a pouquinho eu tenho mais dica da Vai Locar Piracicaba pra você, do meu amigo Fábio e toda a equipe. Agora tem Vini

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6: Dali agora 6:22, noite pro Sebro.
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6: Muito bem, Cavocada Luta, 6:27, a nossa trucada começa firme trazendo 7 ouro pra vocês, que ficou aqui pra Simone Mendes.
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0: Semirico. E a Jacana vai direto aqui pro Sete Copa apreciar.
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2: Existe uma teoria que se chama 90-10, onde uma pessoa tem 90% daquilo que você procura em alguém.

0: Olha o compadre, velho. Tá aí o zap de hoje no Truco do Rancho, companheiro, velho. Amanhã tem mais trucada pra vocês aqui na Onda, hein, Bruto do Bruto? É, com nós mesmo.
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0: Valeu, galera. 6:43, noite pra você.
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0: tá vivendo meus compadres velho, tá na onda, tá com tudo, é o Vitor Leão aqui na onda, Capialzinho do Mato, as minhas modas sempre com os nossos amigos do Jardim São Pedro Supermercados. 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E é o seguinte, meu patrão, a Voz do Brasil será retransmitida a partir das 8 da noite aqui na Onda. Depois do intervalo, a gente prossegue com você.
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0: aqui na onda com os amigos do Jardim São Pedro Supermercados para findar as labutas de hoje. 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Amanhã estaremos de volta bem cedinho, a partir das 5 da manhã, tem o nosso Memória Sertaneja, se Deus nosso Senhor Jesus Cristo se abençoar e permitir também. Fique com Deus, na sequência vem aí a Voz do Brasil, saideira por aqui, valeu Bruto do Bruno.
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0: no ar a Voz do Brasil. As notícias do governo federal que movimentaram o país no dia de hoje.
1: Olá, boa noite.
2: Boa noite para você que nos acompanha em todo o país.
1: Terça-feira, 13 de outubro de 2026.
2: Vamos aos destaques do dia.
1: Direito do consumidor.
2: Medida provisória estabelece regras para identificar chamadas telefônicas e coibir fraudes e ligações indesejadas.
1: Decreto atualiza o funcionamento dos serviços de atendimento ao cliente. Luana Karen.
3: Em outra frente, está a obrigação de ter sempre uma pessoa para atender demandas no serviço telefônico ou no canal digital.
2: Segurança pública.
1: Ação conjunta estabelece medidas para combater o uso irregular de telefones em unidades prisionais. Thaísa Vitória.
4: O decreto estabelece o bloqueio de terminais de comunicação móvel individualizados e também dos sinais de radiocomunicação no perímetro de segurança penitenciária cadastrado.
2: Comércio exterior.
1: Vendas para países do Mercosul e União Europeia registram crescimento.
2: Exportações acumulam mais de 284 bilhões de dólares entre janeiro e setembro. Graziele Bezerra.
5: Atualmente, o Brasil tem 700 parceiros que aprovam as práticas sanitárias internas e compram dos produtores brasileiros.
1: Hoje, na apresentação da Voz do Brasil, eu, Mariana Jungmann e Luciano Seixas.
2: E acompanhe a gente ao vivo, acesse radiogov.ebc.com.br ou o canal Gov na sua TV aberta.
1: Foram publicadas hoje duas medidas que regulamentam a relação entre empresas e consumidores.
2: A primeira delas visa combater fraudes e ligações indesejadas com regras mais severas às operadoras.
1: A segunda medida é um decreto que aprimora os serviços de atendimento ao consumidor para produtos e serviços públicos.
3: Para combater fraudes telefônicas, a medida provisória publicada nesta terça-feira estabelece que as operadoras envolvidas em uma ligação têm a obrigação de assinar digitalmente as chamadas. Com isso, será possível saber, antes de atender ao telefone, se aquela chamada vem de um número certificado. Como detalha, o secretário nacional de Direitos Digitais, Victor Fernandes.
6: Se aquele número de telefone não corresponder ao número de uma pessoa real, e a Anatel vai ter um cadastro dos números a partir dos blocos de numeração, se aquela chamada não for autenticada, o nosso celular não vai nem tocar. É uma espécie de direito do consumidor de não ser importunado. A gente começa a ter uma segurança maior de que aquela ligação é uma chamada legítima.
3: Além disso, a MP estabelece um limite percentual para chamadas curtas, que são aquelas com menos de 6 segundos de duração. Quem fizer ligações em massa poderá sofrer um bloqueio temporário de 15 dias. A Anatel regulamentará os detalhes em até 60 dias e as operadoras que descumprirem a medida poderão ser punidas. Em outra frente, um decreto estabelece regras para aprimorar o serviço de atendimento ao consumidor. Entre elas, está a obrigação de ter sempre uma pessoa para atender demandas no serviço telefônico ou no canal digital. Quem explica é o secretário nacional do consumidor, Ricardo Morichita.
7: A gente está cuidando daquilo que é o mínimo, daquilo que é o essencial, e permitir que o consumidor fale com uma outra pessoa, tenha as informações e possa encaminhar as suas demandas. 7 dias por semana, das 8 às 8.
3: O decreto também determina a continuidade do atendimento e estabelece prazos máximos de espera para falar com um atendente. Até 20 segundos para, no mínimo, 80% das demandas atendidas. O ministro da Justiça e Segurança Pública, Wellington César Lima e Silva, falou do esforço conjunto para pôr em prática as medidas de proteção ao consumidor.
8: Envolve diversos ministérios, muitas agências, para chegar num ponto de compreensão de todos os setores que demandam e que também não haja a inobservância das formalidades legais e do acolhimento das legítimas pretensões dos diversos setores da sociedade.
3: A Secretaria Nacional do Consumidor será responsável por fiscalizar e aplicar sanções às empresas que descumprirem as regras. Reportagem Luana Karen.
2: combate à comunicação ilícita dentro dos presídios brasileiros.
1: Um decreto publicado hoje cria um programa nacional para bloqueio de celulares e de sinais de rádio nas unidades prisionais de todo o país.
2: Para que os bloqueios sejam realizados, os estados e o Distrito Federal precisam aderir de forma voluntária ao programa.
1: Com a adesão, poderão solicitar a aplicação da medida junto à Agência Nacional de Telecomunicações, a Anatel.
4: Foi publicado nesta terça-feira no Diário Oficial da União o decreto que cria o Programa Nacional de Neutralização de Comunicações Ilícitas em Estabelecimentos Penais. Na prática, a medida cria as condições para o bloqueio de celulares utilizados irregularmente em presídios e de sinais de radiocomunicação nos perímetros de segurança penitenciária, para garantir que não haja comunicação ilícita de dentro dos presídios. O decreto estabelece o bloqueio de terminais de comunicação móvel individualizados, identificados pelo Código Internacional de Identificação de Equipamento Móvel, conhecido como IMEI, e também dos sinais de radiocomunicação no perímetro de segurança penitenciária cadastrado, por meio de bloqueadores de sinais de radiocomunicação. Para que esses bloqueios possam ser feitos, é preciso a adesão voluntária de estados e do Distrito Federal, que poderão solicitar a medida para a Agência Nacional de Telecomunicações, a Anatel. Os bloqueadores de sinal serão operados pelas autoridades estaduais e a Anatel será responsável por planejar, coordenar e fiscalizar o uso dos equipamentos. O mesmo decreto cria também o Cadastro Nacional de Perímetros de Segurança Penitenciária. Por meio dele serão fornecidas informações como as coordenadas georreferenciadas do perímetro de segurança, a descrição da unidade e de seu entorno. Assim, será possível preservar o sinal para núcleos habitacionais e equipamentos públicos próximos. Thaisa Vitória para a Voz do Brasil.
2: O agronegócio e a indústria brasileira firmam novos parceiros comerciais.
1: Os Emirados Árabes Unidos são o mais recente destino das exportações do país, com envio de pescados de captura e cultivo.
2: Além disso, o agronegócio brasileiro diversificou parcerias com a venda de frutas e grãos para a Ásia, África e América Latina.
9: Os Emirados Árabes são os mais novos parceiros comerciais do Brasil, que passou a exportar pescado de captura e de cultivo para o país do Oriente Médio. Kuwait, Nicarágua, Síria, Bangladesh, Costa Rica, Malásia e Nigéria são outros parceiros recentes da agroindústria brasileira e importam principalmente mamão, berinjela, maçã e milho em grãos. Atualmente, o Brasil tem 700 parceiros que aprovam as práticas sanitárias internas e compram dos produtores brasileiros. As exportações brasileiras tiveram alta de 10,4% neste ano, segundo o ministro do Desenvolvimento, Indústria, Comércio e Serviços, Márcio Elias. Em relação aos países membros do Acordo Mercosul-União Europeia, o aumento das exportações foi de 30%. Para o ministro, essa expansão de mercado se deve à articulação de diversos setores da economia brasileira e à busca por diversificação.
10: Atuação ou uma política de desenvolvimento para o agro, ela não envolve só a produção agropecuária, envolve muito mais do que isso. Por isso que a missão número um da nova indústria Brasil é justamente a agroindústria e todas as cadeias, ou toda a cadeia produtiva que ela envolve, de máquinas, fertilizantes, tecnificação, serviços,

0: Serra. Encerrou neste domingo a Operação Nossa Senhora Aparecida 2026, que fiscalizou as rodovias federais de todo o país.
1: A Polícia Rodoviária Federal concentrou esforços na rodovia Presidente Dutra, que dá acesso à cidade de Aparecida, em São Paulo, e também na BR-316, que dá acesso a Belém, no Pará.
0: A ação da PRF buscou coibir acidentes no entorno desses municípios, por conta da grande movimentação de pessoas que caminharam pelas estradas em direção ao Santuário Nacional de Aparecida e Auxílio de Nazaré.
1: Foram registrados 926 acidentes, com 68 mortes e mais de 900 feridos. De acordo com a porta-voz da PRF, Natália Guimarães, foram cerca de 45 mil testes de alcoolemia aplicados nas estradas durante o feriado.
2: Em todo o país, a PRF fiscalizou mais de 124 mil pessoas e veículos, o que gerou quase 44 mil testes de alcoolemia e 747 infrações envolvendo embriaguez. Nós também tivemos quase 4 mil ultrapassagens irregulares, o que geram justamente as colisões frontais, acidente que mais gera morte nas rodovias, e também 22 mil infrações por excesso de velocidade.
0: E uma correção, a operação Nossa Senhora Aparecida foi encerrada na segunda-feira, dia do feriado. A PRF apreendeu ainda mais de 2 toneladas de maconha e 34 quilos de cocaína. Ao todo, 356 pessoas foram detidas.
1: O Amazonas registrou 549 focos de incêndios florestais nos últimos 2 dias, mais da metade do total contabilizado em todo o mês de outubro do ano passado.
0: O Ministério da Integração e do Desenvolvimento Regional reconheceu situação de emergência em 36 municípios por conta dos episódios.
1: Uma força-tarefa entre a União, governo estadual e municípios atua no combate aos focos e na assistência às pessoas atingidas.
3: Os ministros do Meio Ambiente e Mudança do Clima, João Paulo Capobianco, e da Integração e do Desenvolvimento Regional, Valdez Góes, sobrevoaram áreas atingidas pelo fogo na região de Altazes, no Amazonas. A comitiva também acompanhou as operações no Centro Integrado de Comando e Controle em Manaus. O ministro do Meio Ambiente e Mudança do Clima, João Paulo Capobianco, anunciou o reforço das ações de combate ao fogo.
4: Nós estamos trabalhando em parceria com o governo do Amazonas e todos os estados da Amazônia, conforme hoje o comandante se apresentou para nós, para ampliar a rede de ação do Corpo de Bombeiros.
3: Foram encontrados focos de incêndio em áreas de floresta preservada e de difícil acesso, o que indica a possibilidade de ação humana e intencional. O ministro da Integração e do Desenvolvimento Regional, Valdez Góes, destacou a mobilização conjunta dos governos federal, estadual e municipal. Ressaltou ainda que, além de combater os incêndios, é necessário garantir assistência às pessoas atingidas.
5: Uma coisa é enfrentar em todas as frentes e empregar toda a força que puder, o governo federal junto com o estado e municípios, para apagar o fogo. A outra é assistir pessoas que já estão, de alguma forma, precisando de ajuda humanitária, de assistência médica, com resultado do incêndio.
3: Ao todo, o governo federal mobilizou 11 aeronaves e 250 brigadistas. 6 aeronaves já chegaram ao estado e outros 40 brigadistas estão a caminho. Desde o início da temporada, o Ibama extinguiu 236 incêndios no Amazonas e ainda atua no combate a outros 22 focos ativos. Reportagem Pablo Mundim.
0: E diante do aumento das queimadas no Amazonas, o Ministério da Saúde mobilizou a Força Nacional do SUS para reforçar os serviços de saúde na região.
1: A equipe técnica da pasta desembarcou no estado para mapear as principais demandas e garantir atendimento à população, incluindo as comunidades indígenas.
0: Uma das principais preocupações é com o aumento das doenças respiratórias causadas pela exposição à fumaça, principalmente em crianças e idosos.
1: Com o diagnóstico, o Ministério da Saúde vai planejar a disponibilidade de profissionais para atuar na região, além de insumos e transporte de pacientes que precisam de atendimento prioritário.
0: Pela primeira vez no país, produtos artesanais de higiene pessoal e cosméticos têm regras específicas para a produção e comercialização.
1: As novas diretrizes foram aprovadas pela Agência Nacional de Vigilância Sanitária, Anvisa, e publicadas no Diário Oficial da União.
0: Agora, esses produtos contam com normas específicas mais simples, que levam em consideração a realidade dos produtores artesanais.
6: Há cerca de um ano, Juliana Viola fez uma transição de carreira para se dedicar ao que realmente gosta: produzir sabonetes, shampoos, difusores de ar de forma artesanal.

0: local. Ela conta que tem todo cuidado ao comprar matéria-prima para garantir que seus produtos não provoquem danos à saúde de seus clientes.
1: Todos os óleos essenciais que eu utilizo, toda matéria-prima, elas têm a certificação. Então, e as ervas que eu compro são de ótima procedência, só compro em locais que me certificam da segurança.
0: Quem fabrica de forma artesanal produtos de higiene pessoal, como sabonetes em barra, óleos e manteigas corporais, shampoos sólidos, perfumes, desodorantes naturais, sais de banhos e outros produtos similares, assim como Juliana, não vai mais precisar seguir as mesmas exigências aplicadas às grandes indústrias nacionais. É que a Agência Nacional de Vigilância Sanitária Anvisa resolveu simplificar a vida desses produtores artesanais. O diretor substituto da Agência Nacional de Vigilância Sanitária Anvisa, Marcelo Moreira, explica o que muda para esses produtores.
2: Eles deverão controlar adequadamente as matérias-primas que são utilizadas na fabricação desses produtos. Eles devem evitar contaminações, manter os produtos organizados e devem avaliar a qualidade do produto final antes de colocá-lo à venda da população. Produtos, eles deverão informar o consumidor a composição do produto, a data da fabricação, o prazo de validade, o endereço de produção, contatos do produtor e a identificação clara de que esse produto trata-se de um produto artesanal.
0: As normas se aplicam a quem produz em pequena escala, de forma predominantemente manual, com domínio completo de todas as etapas, como, por exemplo, a escolha dos ingredientes até a embalagem, sem terceirizar nenhuma parte do processo. Sobre a comercialização, a norma prevê que o produtor poderá fazer vendas em loja própria, feiras de artesanato, redes sociais e sites de marketplace próprios. As regras entram em vigor 60 dias após a publicação. Reportagem Cleide Lopes.
3: A falta de conhecimento sobre direitos das pessoas com deficiência pode gerar situações de constrangimento.
4: É o caso daqueles que sofrem do transtorno do espectro autista e outras condições ocultas que não se manifestam por traços corporais, as chamadas deficiências não visíveis.
3: A legislação brasileira estabelece regras para o atendimento prioritário e obriga estabelecimentos a identificarem essas prioridades.
4: Saiba mais na reportagem de Luciano Colares de Holanda.
5: Pessoas com deficiência, autistas, idosos com mais de 60 anos, gestantes, lactantes, pessoas com crianças de colo, pessoas obesas, indivíduos com mobilidade reduzida e doadores de sangue têm prioridade no atendimento garantida por lei. Mas muitos deles ainda passam por constrangimentos em serviços públicos e estabelecimentos comerciais. Camila Matricardi, de Brasília, tem um filho autista de 18 anos. Caio é nível de suporte 1 e, segundo a mãe, os dois enfrentam uma série de dificuldades no dia a dia.
6: Teve uma vez que eu estava no supermercado e a gente estava na fila, eu entrei na fila de atendimento prioritário. E as pessoas da fila começaram a me olhar. E nisso, uma mulher que estava já quase para pagar fez um comentário pro rapaz do caixa. Realmente, o que é visível, as pessoas já automaticamente se vê que respeitam, tipo, ah, não, tudo bem. E o dele teve ali aquele julgamento por um tempo ali. E eu tava assim, que são esses olhares para mim, sabe?
5: Diferente de deficiências com marcadores visíveis, o transtorno do espectro autista e outras condições ocultas não se manifestam por traços corporais. Por isso, a comprovação pode ser feita apresentando documentos oficiais, como a carteira de identificação da pessoa com transtorno do espectro autista, como explica Edilson Barbosa, advogado e presidente do movimento Orgulho Autista Brasil.
7: Ela é uma carteirinha que tem que ser emitida no seu município para gratuitamente para pessoas autistas. Então a gente pede, se no seu município não está emitindo, cobre e faça sua CIPTEA, porque com ela, aí você garante aí o seu direito de atendimento prioritário. Não basta só falar que é autista, às vezes você tem que mostrar. E para mostrar, em vez de andar com laudo, aquele papel que o médico emite, você mostra sua carteirinha.
5: Estabelecimentos privados e órgãos públicos devem adequar placas e painéis de sinalização para incluir todos os grupos contemplados pela lei. Em caso de descumprimento da prioridade, a denúncia pode ser feita ao PROCON do município, do estado ou do Distrito Federal, se forem estabelecimentos comerciais. Já para descumprimentos em qualquer instituição, pública ou privada, é possível acionar o Disque Direitos Humanos, Disque 100. Reportagem Luciana Colares de Holanda.
8: Dicas do Enem.
9: Oi, meu nome é Antônia Barbosa e a minha dúvida é: o que eu devo fazer nos últimos 30 dias antes do Enem?
10: Tá faltando pouco, né? Dia 8 de novembro já é o primeiro dia das provas. O professor de História, Fábio dos Santos Reis, disse que nesse momento, na reta final, é hora de fazer revisão do conteúdo.
11: Agora o importante é fazer revisão de exercícios ou mesmo das antigas provas para que o candidato ele possa ter uma dimensão melhor daquilo que é cobrado no Enem. Chegou ali 4 semanas antes da prova, é exercício. Ou exercícios inspirados nas provas do Enem ou diretamente a resolução de provas anteriores mesmo. Então muitos dos alunos inclusive fazem simulados, aqueles que às vezes têm um pouco mais de possibilidade, às vezes conseguem imprimir esses simulados para irem fazendo em casa, é aplicação prática, é realmente aquela ideia de aplicando os conhecimentos mesmo.
10: É isso aí, se prepare e acompanhe as nossas dicas toda terça-feira aqui na Voz do Brasil e também na radiogov.ebc.com.br.
3: A educação digital e midiática foi instituída ano passado como elemento curricular obrigatório prevista na Base Nacional Comum Curricular.
4: A ideia é acompanhar a evolução tecnológica e promover o uso de dispositivos digitais nos espaços escolares, com incentivo a práticas éticas e igualitárias.
3: Para guiar essas diretrizes, o Ministério da Educação criou duas estruturas para fortalecer ações na rede pública de ensino sobre conectividade, educação digital e midiática e inteligência artificial.
12: O Ministério da Educação instituiu duas estruturas para fortalecer a implementação das políticas de educação digital e midiática, inovação e conectividade nas redes públicas de ensino. O Comitê Nacional de Educação Digital e Midiática, Inovação e Conectividade e a Rede Nacional de Articuladores. A iniciativa busca aproximar o MEC das secretarias estaduais e municipais de educação e fortalecer a cooperação entre os diferentes níveis de governo. O Comitê Nacional de Educação Digital e Midiática, Inovação e Conectividade tem caráter consultivo. Entre as suas atribuições estão acompanhar e apoiar ações de conectividade, infraestrutura tecnológica, educação digital e midiática, além de inovação pedagógica. Já a Rede Nacional de Articuladores vai fortalecer e articular ações estratégicas de apoio à implementação curricular. Suas atribuições incluem a implementação de ações de monitoramento, formação continuada, produção de materiais orientativos e, principalmente, um espaço estruturado para trocas de experiências. A rede vai contar com articuladores nacionais, territoriais, estaduais e das capitais. Para mais informações, acesse o portal gov.br/mec. Locução Thalita Albuquerque, reportagem Flávia Fernanda.
4: O Instituto Nacional de Estudos e Pesquisas Educacionais Anísio Teixeira, o INEP, liberou para consulta o cartão de confirmação para quem teve o pedido aprovado para a reaplicação da prova nacional docente.
3: O documento já está disponível no sistema PND, dentro da página do participante. É pelo cartão que o candidato confere as informações mais importantes, como o local e o horário do exame.
4: A reaplicação da prova acontece no próximo domingo, dia 18 de outubro.
3: Para mais informações, acesse PND pnd.inep.gov.br. Repetindo, pnd.inep.gov.br.
4: E essas foram as notícias do governo federal.
3: Uma realização da Secretaria de Comunicação Social da Presidência da República.
4: Com produção da empresa Brasil de Comunicação.
3: Fique agora com as notícias do Poder Judiciário e do Congresso Nacional. Boa noite.
4: Boa noite e até amanhã.
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15: Evento do Supremo Tribunal Federal promove debate sobre constitucionalidade digital.
16: Justiça do Trabalho em Alagoas condena empresa de telemarketing por restrições ao uso do banheiro e assédio moral.
15: Superior Tribunal de Justiça mantém indenização à comunidade indígena do Rio de Janeiro por reportagem que a associou ao tráfico de drogas.
16: Boa noite, eu sou Marcela Luiz.
15: E eu sou Walter Lima.
16: O presidente do Supremo Tribunal Federal, ministro Edson Fachin, recebeu nesta terça-feira, em audiência solicitada pela Polícia Federal, o diretor-geral da instituição, Andrei Rodrigues. Entre os temas tratados estão as investigações relacionadas ao Banco Master, ameaças dirigidas a ministros do STF e o andamento dos inquéritos relacionados ao INSS e ao Banco Master.
15: O presidente do Supremo pediu celeridade da Polícia Federal para o fim do inquérito 4781, tendo a Polícia Federal adiantado que vai analisar as eventuais diligências pendentes.
16: Ocorreu na manhã de hoje, no Supremo Tribunal Federal, a quarta edição do programa Diálogos Institucionais.
15: O projeto debate os limites da constitucionalidade. Marcelo Della Libera.
17: O tema do encontro foi constitucionalismo digital e os impactos das novas tecnologias na vida das pessoas. Como destacou o professor universitário e integrante do Centro de Estudos Constitucionais do STF, Ingo Sarlet.
18: É que a Constituição passou a ser também um instrumento que deve estabelecer um marco sobre justamente essas questões que envolvem a transformação digital, os desafios que ela representa, inclusive em termos de risco e até mesmo violações sistemáticas de direitos, como acontece com a desinformação, especialmente no processo eleitoral.
17: O diretor do Centro de Estudos Constitucionais do Supremo, Fernando Facuri Scaff, destacou que o diálogo constitucional entre os poderes é importante para que todos falem a mesma língua.
19: A importância desses encontros envolve uma participação do Congresso Nacional nas duas casas e também do sistema de justiça, porque muitas questões destas estão pendentes de regulação, por um lado, porque são fatos extremamente novos, todo o que se refere ao mundo digital, à regulação dessas matérias, e por outro lado, uma parte delas já está judicializada.
16: Superior Tribunal de Justiça mantém condenação da editora Globo a indenizar por danos morais a comunidade Guarani de Bracuí, em Angra dos Reis, no Rio de Janeiro.
15: Em reportagem, os indígenas foram associados ao tráfico de drogas. Fátima Uchoa.
20: Na reportagem da editora Globo, também foi afirmado que a comunidade receberia cachaça em troca de maconha. A indenização foi fixada em R$50 mil pela Justiça Federal Fluminense. No STJ, ao manter essa indenização e reconhecer que o Ministério Público é parte legítima para a propor ação em favor da comunidade indígena Guarani de Bracuí por danos causados pela publicação jornalística, o relator ministro Ricardo Vilas Boas Cueva apontou que a liberdade de expressão e de imprensa devem ser conciliadas com o direito de proteção à honra e à dignidade, o que não ocorreu nesse caso.
16: Justiça do Trabalho em Alagoas condena empresa de telemarketing por restrições ao uso do banheiro e assédio moral.
15: Trabalhadora vai receber R$15 mil de indenização. Simone Moura.
21: A justiça entendeu que a política de pausas da Alma Viva Experience SA em Maceió prejudicava especialmente as mulheres por desconsiderar necessidades como a do período menstrual, da gestação e do pós-parto. Depoimentos mostraram que as pausas eram limitadas a 5 minutos e podiam prejudicar as metas dos funcionários. A nona vara do trabalho também reconheceu assédio moral e rescisão indireta do contrato. Cabe recurso.
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16: Uma boa noite.
15: E até amanhã.
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1: Está no ar o Jornal do Senado.
2: Eu sou Paula Groba.
22: E eu sou Humberto Pinheiro.
2: E estes são os destaques de hoje do Jornal do Senado, que começa agora.
22: PEC da Segurança Pública pode ter votação concluída em comissão na quarta-feira.
2: Projeto prevê aquecedores solares obrigatórios em habitações do programa Minha Casa Minha Vida.
22: Comissão pode votar alívio na contribuição previdenciária dos militares.
2: Boa noite.
22: Boa noite.
2: Mais recursos, maior integração entre as forças policiais e regras mais rigorosas para combater facções criminosas, milícias e outras organizações. Esses são alguns dos principais pontos da PEC da Segurança Pública, que pode ter votação concluída pela Comissão de Constituição e Justiça na próxima quarta-feira.
22: A proposta busca reforçar o combate ao crime no país. O texto base foi aprovado pela Comissão de Constituição e Justiça do Senado, com mudanças propostas pelo relator, senador Rogério Carvalho, do PT de Sergipe. Repórter Bruno Lourenço.
23: A proposta de emenda à Constituição, já aprovada na Comissão de Constituição e Justiça, institucionaliza o Sistema Único de Segurança Pública e confere à União a competência para estabelecer diretrizes gerais para o setor. A PEC expande ainda atribuições da Polícia Rodoviária Federal ao permitir o policiamento ostensivo de ferrovias e hidrovias federais. Prevê um regime especial mais rigoroso para chefes de organizações criminosas e admite a criação de polícias municipais de natureza civil. A CCJ vota nesta quarta-feira algumas sugestões de alterações no texto base. O senador Carlos Portinho, do PL do Rio de Janeiro, por exemplo, quer incluir as Forças Armadas entre as beneficiárias dos recursos destinados à segurança quando militares atuarem em atividades de proteção e defesa civil, contra delitos transfronteiriços e na garantia da lei e da ordem.
24: A ausência de previsão expressa quanto à destinação de recursos do Fundo Nacional de Segurança Pública para essas operações gera insegurança jurídica e limita a capacidade de resposta do Estado frente às ameaças do alcance nacional. Aqui falamos de soberania.
23: O relator, senador Rogério Carvalho, do PT de Sergipe, no entanto, recomenda a rejeição da emenda.
25: As Forças Armadas têm o seu próprio regramento de financiamento, que é um outro debate que precisa ser feito num outro lugar. E se ele for convocado, deverá ter reforço orçamentário naquilo que é o lugar do financiamento da segurança pública.
23: A PEC assegura para o desenho das ações de segurança pública receitas vinculadas ao Fundo Nacional de Segurança Pública e ao Fundo Penitenciário Nacional, vedados os contingenciamentos.
2: E militares aposentados que recebem até o teto do regime geral podem ficar isentos da contribuição previdenciária.
22: É o que determina um projeto de lei que está pronto para ser votado na Comissão de Assuntos Econômicos. Raíssa Abreu conta mais.
26: Está pronto para votação na Comissão de Assuntos Econômicos o relatório do senador Efraim Filho, do PL da Paraíba, a um projeto de lei que alivia a cobrança previdenciária de militares aposentados e seus pensionistas. Apresentada pelo deputado Cabo Gilberto Silva, também do PL da Paraíba, a proposta determina que a contribuição só vai incidir sobre a parte da remuneração que ultrapassar o teto do regime geral da Previdência. O senador Efraim Filho é favorável ao projeto. Ele destacou que a mudança vai corrigir uma distorção histórica que vem corroendo as remunerações dos militares inativos. O senador explicou que os militares são a única categoria do serviço público que paga contribuição previdenciária sobre o total dos vencimentos, o que prejudica quem ganha menos. Depois de passar pela Comissão de Assuntos Econômicos, a proposta vai ser analisada pela Comissão de Assuntos Sociais.
2: Empresas poderão ajudar os funcionários a comprar medicamentos em troca de descontos no imposto de renda.
22: O projeto que cria o Programa de Medicamentos do Trabalhador está pronto para votação na Comissão de Assuntos Econômicos. Repórter Marcela Cunha.
0: O projeto permite que empresas ajudem a pagar os medicamentos de seus funcionários e dependentes. A proposta do senador Everton, do PDT do Maranhão, cria o Programa de Medicamentos do Trabalhador, que funcionaria de forma semelhante ao Vale Alimentação. As empresas que aderirem ao programa poderão dividir com os empregados os custos dos remédios e receber incentivos fiscais. O Everton afirma que a iniciativa poderá aliviar o orçamento das famílias.
5: A empresa que aderir ao programa tem desconto no imposto de renda. Isso vai ajudar muito as pessoas que precisam comprar medicamentos que não estão na farmácia popular.
0: O relator na Comissão de Assuntos Econômicos, senador Nelsinho Trade, do PSD de Mato Grosso do Sul, apresentou parecer favorável ao projeto, mas sugeriu mudanças. Entre elas, um limite de R$ 90 mensais por funcionário para o cálculo do incentivo fiscal concedido às empresas. Se aprovado na Comissão de Assuntos Econômicos, o projeto seguirá para a Comissão de Assuntos Sociais, onde poderá receber a decisão final do Senado.
2: O Senado também pode votar uma proposta que estimula o uso de aquecedores solares de água em residências. O texto está sob análise da Comissão de Meio Ambiente.
22: Uma das ideias é tornar o equipamento obrigatório em obras do programa Minha Casa, Minha Vida. Repórter César Mendes.
6: O projeto cria o Programa Nacional de Incentivo ao Uso de Aquecedores Solares de Água, Pronasol, prevendo que o governo federal defina localidades em que será obrigatória a instalação desses equipamentos pelo programa Minha Casa, Minha Vida. O saque do FGTS, uma única vez, para a compra de aquecedores solares destinados à residência própria, também está previsto. O autor, senador astronauta Marcos Pontes, do PL de São Paulo, disse que a adoção das medidas propostas vai contribuir para a economia de energia elétrica e para a redução dos impactos ambientais.
7: Num país como o nosso, localizado com bastante insolação, sem dúvida nenhuma, isso aí vai ser um ganho grande também para a construção civil na utilização desses sistemas.
6: Após a análise da Comissão de Meio Ambiente, o projeto seguirá para a Comissão de Infraestrutura.
2: A senadora Damaris Alves, do Republicanos do Distrito Federal, defendeu a investigação de condutas de ministros do Supremo Tribunal Federal pelo Senado. Ela rejeitou a possibilidade de acordos para evitar tensões entre as instituições e citou suspeitas de corrupção, decisões judiciais e medidas de censura.
22: Para Damaris, as condutas dos ministros devem ser apuradas na próxima legislatura.
8: Não serei fiadora de impunidade e vou trabalhar incansavelmente para que a lei valha para todos. Ninguém vem com essa história de diálogo pela governabilidade, de diálogo para não ter tensão entre esta casa e a outra. E o recado é claro, não tem acordo.
2: Já o senador veneziano Vital do Rego, do MDB da Paraíba, destacou as manifestações populares ocorridas em diversos estados do país nos últimos dias. Estudantes e movimentos sociais participaram da mobilização em defesa de pautas como educação e garantia de direitos sociais.
22: Durante os atos, os participantes também pediram o fim da chamada escala 6x1, a proposta que reduz a jornada de trabalho para 40 horas semanais, sem redução salarial, está em discussão no plenário do Senado Federal e pode ser votada em primeiro turno ainda nesta semana. Veneziano Vital do Rego defendeu que a população continue mobilizada.
9: Quero enaltecer a presença às ruas dos milhões de brasileiros que ganharam a Avenida Paulista, que ganharam Copacabana, que estiveram em Pernambuco, em João Pessoa, no Rio Grande do Sul, em Campina Grande, em Santa Catarina, em todas as partes.
2: E senadores concluíram nesta terça-feira a quarta sessão de debates sobre a PEC que acaba com a escala 6x1. A proposta reduz a jornada para 40 horas semanais, com duas folgas e sem redução salarial. Defensor da mudança, o senador Paulo Paim, do PT do Rio Grande do Sul, afirmou que a medida é uma questão de direitos humanos, por garantir mais tempo para o descanso e o convívio familiar.
22: A última sessão de debates está prevista para esta quarta-feira. Em seguida, o plenário poderá votar a PEC em primeiro turno. A liderança do governo já recolhe assinaturas para pedir agilidade na votação em segundo turno. Paim defendeu a aprovação unânime da proposta e classificou como uma conquista de dignidade para os trabalhadores.
3: Asseguramos que o direito ao tempo não seja uma pauta meramente econômica. É uma causa civilizatória. É uma causa de direitos humanos.
22: Com edição de Paulo Groba e trabalhos técnicos de Eliseu Caires, o Jornal do Senado fica por aqui. Acompanhe agora as notícias da Câmara dos Deputados. Boa noite.
2: Boa noite e até amanhã.
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10: Parlamentares analisam medidas de apoio às pessoas com deficiência.
11: Um dos projetos implanta delegacias para atendimento especializado.
12: Outra proposta cria qualificação de pessoas com deficiência na cultura.
13: Boa noite. A Câmara aprovou medidas de apoio para a qualificação profissional de pessoas com deficiência no setor cultural. A repórter Paula Bittar acompanhou a votação.
18: A Comissão de Constituição e Justiça da Câmara aprovou um projeto que prevê recursos para a formação e qualificação profissional de pessoas com deficiência no setor cultural. A proposta inclui dispositivo na lei que criou a Política Nacional Aldir Blanc de Fomento à Cultura para prever que entre as ações e projetos culturais que recebem apoio e fomento da União, estados e municípios estejam ações e iniciativas culturais que promovam a formação e a qualificação das pessoas com deficiência para atuação no mercado cultural. O relator, deputado defensor Estélio Denner, do União de Roraima, recomendou a aprovação por entender que o projeto se harmoniza com os inúmeros dispositivos constitucionais que concedem especial proteção às pessoas com deficiência. O projeto, que prevê recursos para a formação e qualificação profissional de pessoas com deficiência no setor cultural, segue agora para a análise do Senado. Da Rádio Câmara de Brasília, Paula Bittar.
4: Direitos Humanos.
10: Jandira Fegali, do PCdoB do Rio de Janeiro, defende a política de direitos sociais do país. Ela faz um alerta sobre os riscos para o bem-estar da população que podem ser causados por mudanças constitucionais sem fundamento na realidade.
11: Jandira Fegali considera que a proteção das conquistas sociais dos brasileiros deve estar no centro do debate nacional. A parlamentar cita o SUS e a educação pública entre as políticas que precisam ser fortalecidas, independentemente de quem estiver no poder.
4: Segurança Pública.
10: Avança na Câmara a proposta que cria as delegacias especializadas no atendimento às pessoas com deficiência. A repórter Silvia Munhato explica.
27: A Comissão de Defesa dos Direitos das Pessoas com Deficiência da Câmara dos Deputados aprovou o projeto que cria nos estados e no Distrito Federal as delegacias especializadas no atendimento às pessoas com deficiência. Pela proposta, o Poder Executivo deverá regulamentar a instalação gradual das delegacias, de acordo com a demanda de cada região. Por recomendação da relatora na comissão, a deputada doutora Alessandra Haber, do Podemos do Pará, foi aprovada a versão da Comissão de Segurança Pública para o projeto do deputado Juninho do Pneu, do PSDB do Rio de Janeiro. A principal mudança em relação ao texto original foi a previsão de financiamento pelo Fundo Nacional de Segurança Pública. Segundo a relatora, essa alteração dá à proposta maior viabilidade administrativa e financeira. De acordo com o texto aprovado, as delegacias deverão contar com equipes multiprofissionais formadas por delegados, investigadores, escrivães, psicólogos, assistentes sociais, intérpretes da língua brasileira de sinais e profissionais de apoio. A proposta que cria as delegacias especializadas no atendimento às pessoas com deficiência será analisada agora pela Comissão de Constituição e Justiça. Da Rádio Câmara de Brasília, Silvia Munhato.
4: Ciência e Tecnologia.
11: Uma comissão da Câmara aprovou regras para reforçar investigações de crimes cometidos pela internet. Saiba mais com a repórter Maria Neves.
1: A Comissão de Segurança Pública da Câmara aprovou o projeto do deputado Domingos Neto, do PSD do Ceará, que institui medidas voltadas a inibir crimes na internet e aumentar a pena para quem comete esse tipo de delito. Além de criar um tipo penal para organização criminosa digital, a proposta determina que a Justiça suspenda ou bloqueie perfis e contas usados para praticar crimes de forma continuada. Atualmente, a lei prevê a retirada de conteúdos específicos por meio de ordem judicial, mas não trata do bloqueio de contas, perfis ou canais na rede de computadores. A medida define organização criminosa digital como grupo de 3 ou mais pessoas que use a tecnologia para cometer crimes com pena máxima superior a 4 anos ou que atue em mais de um país. Pelo texto aprovado, apresentado pelo relator, deputado Capitão Alberto Neto, do PL do Amazonas, a pena para quem integrar, organizar, chefiar ou financiar organização criminosa digital será de 4 a 8 anos de reclusão, além da punição correspondente ao crime praticado. As penas serão aumentadas de 1/3 a 2/3 quando os criminosos utilizarem ferramentas avançadas para dificultar a identificação dos autores. O mesmo acréscimo é previsto para ataques a instituições financeiras, serviços públicos essenciais ou infraestrutura crítica, como os sistemas utilizados pelo mercado financeiro. Ainda de acordo com a proposta, empresas de tecnologia, provedores de internet e instituições financeiras serão obrigadas a colaborar com as autoridades na identificação de suspeitos de cometer crimes virtuais. Outro ponto permite ao Banco Central determinar o bloqueio temporário de contas, valores ou transações financeiras sempre que houver indícios de lavagem de dinheiro, fraudes financeiras ou outros crimes com risco imediato de dissipação dos recursos. O projeto que prevê medidas para coibir crimes virtuais ainda será analisado pela Comissão de Constituição e Justiça e terá de ser votado pelo plenário. Se aprovado, poderá seguir para análise do Senado. Da Rádio Câmara de Brasília, Maria Neves.
14: Economia.
15: Mauro Benevides Filho, do União do Ceará, questiona a proposta de orçamento da União para 2027, estimada em 7,5 trilhões de reais, e alerta para o impacto dos juros da dívida pública que, segundo ele, devem alcançar 1 trilhão e 300 bilhões de reais no ano.
16: O legislador também contesta os valores divulgados sobre as despesas previdenciárias. Mauro Benevides Filho teme que o governo federal descumpra a regra constitucional que determina o limite de tomada de empréstimos, sob o risco de tornar insustentáveis as contas públicas.
15: Luiz Lima, do Novo do Rio de Janeiro, critica a política econômica vigente no país. Ele classifica como preocupante a perda do poder de compra da população e aponta o preço dos alimentos e os baixos salários como sinais das dificuldades enfrentadas pelos brasileiros.
16: Luiz Lima também avalia que o aumento do número de beneficiários de programas sociais reflete a falta de oportunidade de trabalho. Para o parlamentar, é preciso priorizar a geração de empregos, reduzindo a dependência da população em relação aos incentivos assistenciais.
15: Bongás, do PT do Rio Grande do Sul, defende as medidas do governo federal para ajudar os micro e pequenos empreendedores com ampliação do limite de faturamento, renegociação de dívidas bancárias e acesso a mais recursos.
16: De acordo com Bongás, apoiar pequenos negócios amplia investimentos e favorece o crescimento econômico, beneficiando trabalhadores e parcelas mais amplas da população, em conformidade com as políticas públicas de promoção de oportunidades para os brasileiros.
15: Ricardo Maia, do MDB da Bahia, ressalta a necessidade de manter as políticas sociais e econômicas em vigor, priorizando os problemas concretos da população, como o fim da fome, do endividamento e o acesso à saúde, à educação e ao mercado de trabalho.
16: Ricardo Maia também critica o discurso de ódio e a polarização, lamentando que a política tenha sido transformada em disputa entre torcidas, alheia às condições reais de vida da maioria dos brasileiros e à luta por um futuro promissor.
14: Saúde. A Câmara está debatendo a alternância entre medicamentos biológicos e biosimilares. Saiba mais sobre os usos dessas substâncias com a repórter Agui Pontes.
17: A Comissão de Saúde da Câmara dos Deputados aprovou uma proposta que permite a troca entre medicamentos biológicos e biosimilares. Para que a troca seja possível, é necessário haver critérios técnicos observados, acompanhamento clínico e de efeitos colaterais. A principal diferença entre esses medicamentos é a origem. Os biológicos são naturais e os biosimilares são sintéticos. A deputada Silvia Cristina, do PP de Rondônia, relatora da Comissão de Saúde, explica como se deu as discussões sobre o projeto.
19: Antes nós tínhamos um entrave, né, porque os biosimilares eram de complexo ativo, mas passado com o tempo, viu-se que podia ser feita essa dispensação, porque já não teria mais problemas, especialmente com parte da vigilância sanitária. Então nós fizemos um relatório pela aprovação, então essa dispensação ela é possível para garantir, é claro, um desenvolvimento melhor com relação à saúde.
17: Os medicamentos biológicos são produzidos a partir de células ou organismos vivos. Por virem dessa fonte, as moléculas geradas são grandes e complexas, como um anticorpo, por exemplo. Por causa dessas características, os medicamentos biológicos tendem a se degradar mais facilmente, com mudanças pequenas, como a de temperatura, e não permitem cópias idênticas. Por outro lado, os biosimilares são medicamentos desenvolvidos de forma artificial para apresentar semelhança com um medicamento biológico original, trazendo o mesmo efeito e obedecendo a normas técnicas específicas. Quando surgiram, trouxeram junto muitas dúvidas sobre sua segurança e principalmente sobre a segurança em fazer a alternância entre os medicamentos biológicos e biosimilares. A relatora Silvia Cristina explica que hoje em dia essa inquietação foi superada, dado o acúmulo de estudos, não só por parte da Agência Nacional de Vigilância Sanitária, a Anvisa, mas de órgãos como a Organização Mundial da Saúde e a Agência Europeia de Medicamentos. Ela defende que a proposta procura estabelecer na legislação os tipos de medicamentos e prever a segurança da alternância entre os dois tipos, desde que tenha acompanhamento técnico. A proposta que permite a troca entre medicamentos biológicos e biosimilares espera análise na Comissão de Finanças e Tributação. Da Rádio Câmara, de Brasília, Agui Pontes.
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21: Trabalho.
23: Gilvan Alencar, do PSB do Ceará, defende o fim da escala de trabalho 6x1, com a adoção de 2 dias de descanso por semana. O congressista critica parlamentares que, segundo ele, mudaram de posição sobre o tema durante o período eleitoral.
14: E Gilvan Alencar questiona a proposta de negociação direta entre patrões e empregados para definir a jornada de trabalho. O parlamentar considera que a mudança na legislação deve priorizar os direitos dos trabalhadores, independentemente das disputas políticas.
23: Benedita da Silva, do PT do Rio de Janeiro, defende a aprovação do fim da escala de trabalho 6x1, destacando a mobilização nacional em favor de 2 dias de descanso por semana. A deputada avalia que a pressão popular tem levado parlamentares contrários à mudança a rever suas posições.
14: Benedita da Silva considera que a participação dos movimentos sociais é fundamental para ampliar os direitos dos trabalhadores. A parlamentar ressalta a atuação de estudantes e representantes da classe trabalhadora na mobilização pela redução da jornada.
23: Reginaldo Lopes, do PT de Minas Gerais, é favorável ao fim da escala 6x1 e defende as garantias legais para assegurar tempo livre além do expediente. O deputado alega que a mudança pode melhorar a qualidade de vida e a saúde mental dos trabalhadores.
14: Em contrapartida, Reginaldo Lopes rechaça a jornada intermitente de trabalho e as negociações individuais, alegando que trabalhadores e patrões têm poderes desiguais de barganha. Ele conclama os eleitores a acompanhar as votações que ocorrerão no Senado sobre o fim da escala 6x1.
23: Alencar Santana, do PT de São Paulo, defende o fim da escala 6x1, atribuindo o avanço da proposta à mobilização popular e ao apoio do governo federal. Ele lembra ainda o governo anterior e alguns senadores que eram contrários à matéria, alegando prejuízos a empresas e à economia.
14: Na avaliação de Alencar Santana, a aprovação da PEC que acaba com a escala 6x1 vai representar uma conquista dos trabalhadores, especialmente da juventude e das pessoas que dependem do próprio trabalho para garantir o sustento.
21: Votação.
23: A Câmara aprovou um aumento do limite anual para a admissão de bombeiros militares no Distrito Federal. A repórter Paula Bittar acompanhou a votação.
18: A Comissão de Constituição e Justiça da Câmara aprovou uma proposta que aumenta o limite anual para o ingresso de efetivo no Corpo de Bombeiros Militares do Distrito Federal. Segundo o texto, em vez das atuais 377 nomeações por ano, a corporação poderá admitir anualmente até 714 novos integrantes, dos quais 94 oficiais e 620 praças. Segundo a autora do projeto, deputada Érica Cocai, do PT do Distrito Federal, os atuais limites de ingresso não são capazes de fazer frente às demandas da população nos próximos anos.
0: Nós precisamos de mais profissionais no Corpo de Bombeiros aqui do Distrito Federal. São profissionais que não apenas protegem o patrimônio, mas são profissionais que protegem a vida ou as vidas da população. Todas as vezes que nós temos algum tipo de situação emergencial, nós lembramos dos bombeiros e nós chamamos os bombeiros. Então são profissionais que são fundamentais para a nossa cidade.
18: A proposta que aumenta o limite anual para o ingresso de efetivo no Corpo de Bombeiros Militares do DF já pode seguir para o Senado, a menos que haja recurso para votação antes pelo plenário da Câmara. Da Rádio Câmara de Brasília, Paula Bittar.
21: Eleições.
14: Reeleito com mais de 52 mil votos, Bebeto, do PP do Rio de Janeiro, agradece o apoio dos eleitores de mais de 88 municípios do estado e atribui a vitória à fé em Deus. Ao dizer que apresentou mais de 32 projetos, ele reforça estar entre os 10 deputados fluminenses mais atuantes.
23: O congressista destaca sua atuação na defesa de obras de mobilidade urbana na Baixada Fluminense, com a duplicação da rodovia Presidente Dutra e a revitalização da ferrovia em São João de Meriti. Bebeto promete seguir atuando em benefício do estado.
14: Charles Fernandes, do PSD da Bahia, agradece os quase 90 mil votos recebidos que o conduziram para o seu terceiro mandato na Câmara e reafirma seu compromisso em defender a agricultura familiar, o agronegócio e os municípios baianos na próxima legislatura.
23: Ele destaca investimentos na área de saúde do estado, incluindo mais de 20 hospitais e 27 policlínicas. Charles Fernandes defende ainda a soberania nacional, a autonomia dos povos e as relações internacionais baseadas na cooperação e nas relações harmoniosas entre nações.
14: O Tony de Paula, do PSD do Rio de Janeiro, critica posicionamentos do Tribunal Superior Eleitoral, alegando haver diferença de tratamento aos candidatos à presidência da República no que diz respeito à retirada de publicações nas redes sociais.
23: O Tony de Paula pede que os ministros não protejam candidatos supostamente ligados às milícias, ao citar contratações de familiares de milicianos em gabinetes parlamentares, influências em hospitais federais e repasses de emendas a entidades ligadas a esses grupos.
14: Paulo Soares, do Podemos de São Paulo, faz um balanço dos seus 4 meses de mandato e destaca a apresentação de 31 propostas e a atuação em 7 relatorias. Entre os resultados, ele cita um projeto já transformado em lei voltado à prevenção da saúde da mulher.
23: Paulo Soares também agradece os votos recebidos e afirma que vai continuar acompanhando as demandas do interior paulista, mesmo sem mandato. Ele defende uma atuação política focada em áreas como saúde e educação, com menos disputas ideológicas e mais atenção aos problemas da população.
14: Luiz Couto, do PT da Paraíba, agradece os mais de 60 mil votos recebidos, embora não tenham sido suficientes para garantir sua reeleição. Com 5 mandatos como deputado federal e 2 como estadual, ele afirma
5: afirma que sua trajetória foi dedicada à justiça social e à defesa dos direitos humanos.
6: Luiz Couto também reafirma o compromisso de continuar servindo ao povo paraibano, mesmo fora do Congresso. Para ele, o fim do mandato não encerra sua atuação em defesa da população, guiada, segundo ele, pela fé, pela honestidade e pelo compromisso com o próximo.
5: Geraldo Rezende, do União de Mato Grosso do Sul, diz que respeita o resultado das urnas e que vai seguir trabalhando até o último dia do seu mandato. No balanço de sua trajetória, ele destaca participação na criação da Universidade Federal da Grande Dourados.
6: Geraldo Rezende menciona ainda sua contribuição para a construção do Hospital Regional de Dourados e a implementação do primeiro SAMU indígena do país. O deputado também cita a construção de creches em aldeias e a defesa da regionalização dos serviços públicos.
5: Ismael, do PL de Santa Catarina, agradece os mais de 70 mil votos que recebeu, mas lamenta não ter alcançado a reeleição. Após 4 anos na Câmara e 37 anos de vida pública, o parlamentar faz um balanço da sua trajetória política e enaltece a experiência adquirida no Congresso.
6: Além disso, Ismael cita participação em comissões e frentes parlamentares, entre elas a de amparo às comunidades terapêuticas. O deputado conclui que pretende seguir em frente, agradecendo à família, aos amigos e aos eleitores pelo apoio.
5: Termina agora o Jornal Câmara dos Deputados, produzido pela Rádio Câmara, com trabalhos técnicos de Rafael Santos e apresentação de Márcio Aquilissardi e José Carlos Andrade.